0: E no bloco das músicas latinas, atendemos aqui dois pedidos da amiga Márcia. As duas músicas de 2025, Alejandro Sanz com El Vinho de Tu Boca e Karolje e Manu Chao com Viajando por El Mundo.
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0: E nas canções de amor das músicas francesas, tivemos a Françoise Hardy com Tous les garçons et les filles, do ano de 64, atendendo o pedido da Márcia. Encerramos aqui com o Joey Dassin com a música Ma Music, que é a versão em francês para Sailing, do ano de 1975.
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0: A canção escolhida para hoje é Refazenda, composta e gravada por Gilberto Gil. Vamos ouvir um depoimento do Gilberto Gil para a Rádio Cultura Brasil sobre o que o levou a compor essa música.
2: Oi, gente da cultura. Aqui é Gilberto Gil falando para vocês. Vocês querem ouvir uma música? Vou contar uma historinha dela. Refazenda. Eu estava sentado uma noite lá no sofá da minha casa na Bahia, lá no Jardim de Alá, fazem muitos anos, 1974, eu acho. E aí me deu vontade de fazer uma música que não tivesse pé nem cabeça, que falasse as coisas assim bem loucas. E aí pintou aquela história de o abacateiro, né? O abacate, não é, que vira tomate, vira mamão, e aquelas coisas todas, o tigre e o leão que conversam com a gente. Uma música que significou assim essa coisa da capacidade de penetração intensa do ser humano na essência da natureza de todas as coisas. Refazendo é um pouco isso.

0: No Momento Sertanejo, ouvimos o Chico Rei Paraná, Um Degrau na Escada, de 2005, e o Edson Hudson com Foi Você Quem Trouxe, de 2012, e de 1976, o trio Parada Dura com Castelo de Amor. Todas essas músicas foram pedidas pelo amigo Gilmar.
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0: E nós vamos apresentar na música do dia o novo lançamento do cantor e compositor Guilherme Arantes. No início desse ano, ele lançou em CD, também LP e nas mídias sociais, o seu novo trabalho chamado Interdimensional. Nós vamos destacar desse álbum uma das músicas. O nome da música é Enredo de Romance. Vamos conhecer.

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0: E hoje não teremos um cartaz no túnel, mas vamos ter um dose dupla.
1: Dose dupla.
0: E o dose dupla dessa noite vai atender dois pedidos do amigo Gilmar. Ele quer ouvir dois sucessos do cantor italiano Nicola Di Bari. De 67, a música Giramundo, e de 1970, a música Vagabundo.

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1: E continuando com as músicas italianas, nós vamos ter dois grandes encontros aqui no programa. Um deles foi o Roberto Carlos cantando com o cantor italiano Sérgio Endrigo a música Lontano dagli Occhi, um sucesso do Endrigo, numa apresentação ao vivo na TV Tupi de São Paulo em 1971. E depois outro encontro interessante, Rita Pavone e Eduardo Vianello cantando juntos a música Oh Mio Senhore, também um grande sucesso do Vianello. Essa é uma apresentação do ano 2000 no programa italiano I Ragazzi Irresistibili.
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vocês. O meu grande amigo, o bravíssimo cantante italiano, Sergio Endrigo.

E agora o momento da confraternização. O abraço especial vai para o Gilmar de Caxias do Sul, Sidônia Márcia de Dourado, Edinete de São Paulo, Cidinha de Sorocaba, Doris de São Paulo, a Rose de Sorocaba, o Borce do Rio, Laura também do Rio e o Rogério do Panamá. Para vocês eu mando agora

E no momento ouvinte tivemos Bee Gees com Tragedy, do ano de 79, pedido foi da Cidinha. Christoph Cross e Francis Ruffell com I'll Take You Forever, de 88, que foi o outro pedido da Cidinha. Hermes Hermits com There's a Kind of Hush, de 67, o pedido foi do Morse. E terminamos com mais um pedido da Cidinha, de 87, o Kenny Loggins com Meet Me Health

0: E aqui estamos encerrando o Momentos Eternos 787, agradecendo a atenção de todos e convidando para o próximo programa domingo que vem, a partir das 8h30 da noite. Um grande abraço a todos, fiquem em paz e nos veremos domingo. Até lá!
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2: 22 horas e 3 minutos.
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8: Olá, é hora de ficar muito bem informado. O Info News está no ar. Hoje é sábado, 25 de julho de 2026. Eu sou o Silva Júnior e o Info News está chegando. O presidente do Banco Central, Gabriel Galípolo, afirmou que o modelo de cartão de crédito adotado no Brasil é diferente do praticado na maior parte do mundo e defendeu mudanças graduais nesse sistema. Durante um evento em São Paulo, ele comparou o modelo brasileiro a uma jabuticaba, expressão usada para descrever algo que existe praticamente apenas no país. Segundo Galípolo, no Brasil, as compras feitas no cartão costumam ser pagas ao estabelecimento cerca de 30 dias depois, enquanto em outros países a liquidação ocorre em poucos dias. Para o presidente do Banco Central, essa estrutura contribui para o elevado custo do crédito rotativo, que hoje cobra juros muito acima da taxa básica da economia. Apesar da avaliação, Galípolo afirmou que qualquer mudança deve ser feita de forma gradual para evitar impactos no sistema financeiro. Segundo ele, o objetivo é aproximar o modelo brasileiro das praticadas adotadas em outros países e, claro, junto com as práticas de outros modelos pelo mundo, sem provocar prejuízos para consumidores e empresas. Daqui a pouco mais informações aqui no Info News. Fique ligado.
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4: 22 horas e 13 minutos.

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1: Sejam bem-vindos.
2: Amigos da Super Tune, o brilho, o som e recordar faz bem, meu. Boa noite. Está no ar mais um programa Momentos Eternos. Hoje o programa tem o número 787. E pela Super Tune, é o 17º ano de apresentação.

0: Hoje nós teremos dos anos 60 até agora, até os anos 2000, Momentos Eternos traz aquelas músicas que você gosta de ouvir. Você faz o seu pedido musical e é atendido todos os domingos a partir das 8h30 da noite. E vamos começar o programa hoje com uma sequência de classe.
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0: E começamos o programa hoje com uma sequência de classe, trazendo Van Morrison com Brown Eyed Girl, do ano de 67, atendendo o pedido do Sidônio, que também quis ouvir o Corona com The Rhythm of the Night. De 1960, a Doris pediu Neil Sedaka com a música Falling, e o Morse pediu de 63, Gary and Pacemaker e o Never Walk Alone.
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0: Eu não conseguiria cantar se não fosse vocês aí dando força. Obrigado, viu, gente?
1: No Mix Brasil, nós tivemos Rony Fon com Cavaleiro de Aruanda, do ano de 72, o pedido foi da Rose. E de 98, a Rose também quis ouvir o Leandro, da dupla Leandro e Leonardo, cantando solo a música Catedral.
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E no bloco das músicas latinas, atendemos aqui dois pedidos da amiga Márcia. As duas músicas de 2025, Alejandro Sanz com El Vinho de Tu Boca e Carol G. e Manu Chao com Viajando por El Mundo.

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0: E nas canções de amor das músicas francesas, tivemos a Françoise Hardy com Tous les garçons et les filles, do ano de 64, atendendo o pedido da Márcia. Encerramos aqui com o Joey Dassin com a música Ma Music, que é a versão em francês para Sailing, do ano de 1975.
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0: A canção escolhida para hoje é Refazenda, composta e gravada por Gilberto Gil. Vamos ouvir um depoimento do Gilberto Gil para a Rádio Cultura Brasil sobre o que o levou a compor essa música.
2: Oi, gente da cultura, aqui é Gilberto Gil falando para vocês. Vocês querem ouvir uma música? Vou contar uma historinha dela. Refazenda. Eu estava sentado uma noite lá no sofá da minha casa na Bahia, lá no Jardim de Alá, fazem muitos anos, 1974, eu acho. E aí me deu vontade de fazer uma música que não tivesse pé nem cabeça, que falasse as coisas assim bem loucas. E aí pintou aquela história de o abacateiro, né? O abacate, não é, que vira tomate, vira mamão, e aquelas coisas todas, o tigre e o leão que conversam com a gente. Uma música que significou assim essa coisa da capacidade de penetração intensa do ser humano na essência da natureza de todas as coisas. Refazendo é um pouco isso.

No Momento Sertanejo, ouvimos o Chico Rei Paraná, Um Degrau na Escada, de 2005, e o Edson Hudson com Foi Você Quem Trouxe, de 2012, e de 1976, o trio Parada Dura com Castelo de Amor. Todas essas músicas foram pedidas pelo amigo Gilmar. A música do dia. E nós vamos apresentar na música do dia o novo lançamento do cantor e compositor Guilherme Arantes. No início desse ano, ele lançou em CD, também LP e nas mídias sociais, o seu novo trabalho chamado Interdimensional. Nós vamos destacar desse álbum uma das músicas. O nome da música é Enredo de Romance. Vamos conhecer.

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0: E hoje não teremos um cartaz no túnel, mas vamos ter um dose dupla.
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0: E o dose dupla dessa noite vai atender dois pedidos do amigo Gilmar. Ele quer ouvir dois sucessos do cantor italiano Nicola Di Bari. De 67, a música Giramundo, e de 1970, a música Vagabundo.

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1: E continuando com as músicas italianas, nós vamos ter dois grandes encontros aqui no programa. Um deles foi o Roberto Carlos cantando com o cantor italiano Sérgio Endrigo a música Lontano dagli Occhi, um sucesso do Endrigo, numa apresentação ao vivo na TV Tupi de São Paulo em 1971. E depois outro encontro interessante, Rita Pavone e Eduardo Vianello cantando juntos a música O Mio Signore, também um grande sucesso do Vianello. Essa é uma apresentação do ano 2000 no programa italiano I Ragazzi Irresistibili.
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com vocês. O meu grande amigo, o bravíssimo cantante italiano, Sergio Endrigo.

E agora é o momento da confraternização. Um abraço especial vai para o Gilmar de Caxias do Sul, Sidônia Márcia de Dourado, Edinete de São Paulo, Cidinha de Sorocaba, Doris de São Paulo, a Rose de Sorocaba, o Borce do Rio, Laura também do Rio e o Rogério do Panamá. Para vocês eu mando agora

E no momento ouvinte tivemos Bee Gees com Tragedy, do ano de 79, pedido foi da Cidinha. Christoph Cross e Francis Ruffell com I'll Take You Forever, de 88, que foi o outro pedido da Cidinha. Hermes Hermits com There's a Kind of Hush, de 67, o pedido foi do Morse. E terminamos com mais um pedido da Cidinha, de 87, o Kenny Loggins com Meet Me Health Way.

0: E aqui estamos encerrando Momentos Eternos 787, agradecendo a atenção de todos e convidando para o próximo programa domingo que vem, a partir das 8h30 da noite. Um grande abraço a todos, fiquem em paz e nos veremos domingo. Até lá!
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2: 23 horas e 43 minutos.
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8: Olá, é hora de ficar muito bem informado. O Info News está no ar.

0: Sábado 25 de julho de 2026. Eu sou o Silva Júnior e o InfoNews está chegando. O presidente do Banco Central, Gabriel Galípolo, afirmou que o modelo de cartão de crédito adotado no Brasil é diferente do praticado na maior parte do mundo e defendeu mudanças graduais nesse sistema. Durante um evento em São Paulo, ele comparou o modelo brasileiro a uma jabuticaba, expressão usada para descrever algo que existe praticamente apenas no país. Segundo Galípolo, no Brasil, as compras feitas no cartão costumam ser pagas ao estabelecimento cerca de 30 dias depois, enquanto em outros países a liquidação ocorre em poucos dias. Para o presidente do Banco Central, essa estrutura contribui para o elevado custo do crédito rotativo, que hoje cobra juros muito acima da taxa básica da economia. Apesar da avaliação, Galípolo afirmou que qualquer mudança deve ser feita de forma gradual para evitar impactos no sistema financeiro. Segundo ele, o objetivo é aproximar o modelo brasileiro das praticadas adotadas em outros países e, claro, junto com as práticas de outros modelos pelo mundo, sem provocar prejuízos para consumidores e empresas. Daqui a pouco mais informações aqui no InfoNews. Fique ligado.
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4: Vinte e três horas
5: e 54 minutos.

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0: E hoje nós teremos dos anos 60 até agora, até os anos 2000, Momentos Eternos traz aquelas músicas que você gosta de ouvir. Você faz o seu pedido musical e é atendido todos os domingos a partir das 8h30 da noite. E vamos começar o programa hoje com uma sequência de classe.
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6: Meia-noite e 3 minutos.
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4: Meia-noite e 45 minutos.
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3: Uma hora e 21 minutos.
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6: Uma hora e 55 minutos.
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3: 2:33.
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3: 3:08.
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5: 3:51.
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4: 4:25.
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4: 5 horas e 10 minutos.
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7: Cinco horas e 47 minutos.
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3: 6 horas e 26 minutos.
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3: 7:01.
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1: Sete horas e 38 minutos.
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3: 8 horas e 16 minutos.
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3: 8 horas e 51 minutos.
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0: 9:26.
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1: 10:04.
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3: 10 horas e 47 minutos.
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7: 11 horas. E 21 minutos.
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4: Meio-dia.
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É o arredondado da forma, do tanto do esbarrão dos dias e das noites. 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

bom, vamos lá. Tem mais um aí? Dá pra sair? Daniel? Vamos embora. Vamos embora.

você, porque se teve alguma coisa positiva, o culpado são esses 9 músicos que estão aqui no palco. Eu sou apenas um item desse tamanho diante dessa grandeza desses músicos. No violão, bota o violão aí, compadre. Um alto regadas. Passa aí, meu filho.

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6: Meio-dia
7: e 42 minutos.

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5: 13 horas e 20 minutos.
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4: 13 horas e 58 minutos.
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3: 14 horas e 32 minutos.
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4: 15 horas e 10 minutos.
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3: 15 horas e 47 minutos.
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2: 16 horas e 4 minutos.
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0: Boa tarde, João Pessoa. Começando aqui mais um programa Funk do Bem pela 87,9 Mangabeira FM e pela Recordar Faz Bem, junto com o senhor Adalberto Ferrari e o nosso amigo Tony Miranda. E aí, meu DJ, como passou a semana, meu nobre?
1: Graças a Deus, eu passei bem. Estamos chegando, né? Começar o pancadão novamente.
0: Pois é, hoje a programação é uma programação diferenciada aí, junto com o nosso amigo MC e DJ Nildo. É, o cara canta e o cara também sabe fazer aquela mixagem só pra galera curtir o que é bom das antigas. E eu fico muito feliz, ele mandou um áudio aqui pra mim e eu vou pedir permissão para poder rodar o áudio dele aí no ar, né? O meu amigo MC e DJ Nildo. Quero mandar aqui um alô também para o meu amigo e DJ Tintinho lá de Sobral. Meu amigo DJ Tintinho, ele me deu umas dicas aí e eu vou, né? Claro, é lógico, pedir ajuda dele pra gente poder organizar as coisas, porque tudo certo, nada errado, as coisas dão tudo certo. E quero mandar aqui um alô e um abraço para meu amigo Evando da Resenha aí, que completou aí mais uma era, com o corpinho de 30, o pique de 20, o meu amigo Vandoca da Resenha, Vando da Resenha aí, parabéns meu amigo, parabéns meu nobre, que essa data se repita por muitos e muitos anos, né, e que você sempre seja esse cara aí alegre e que transmita muita alegria para a rapaziada em quem vive e quem está ao seu convívio, né? E assim sucessivamente. E mandar aqui um alô e um abraço para meu amigo Mr. Macarrão, lá do Vieira Diniz, o filho da tia de Leusa, que faz o melhor didim gostoso da Paraíba. Meu DJ, você sabia que ele disse que ia trazer um gizinho, ó.
1: Opa!
0: Eita! Macarrão.
1: Aí tá certo.
0: Macarrão, promessa é dívida. Meu DJ, eu vou soltar aqui só o áudio do meu amigo DJ MC e DJ Nildo, né?
2: De toda a massa funkeira que tá curtindo a equipe. Boa tarde para meu amigo Claudemir, DJ Sandro e toda a massa funkeira que tá curtindo a equipe Funk do Bem. Aqui quem tá falando é DJ e MC Nildo. Tô passando aqui para agradecer, né, ao nosso amigo Claudemir, DJ Sandro, por essa oportunidade, né, de ter divulgado aí essas montagens para toda a massa funkeira que tá curtindo aí a programação da equipe Funk do Bem, essa galera linda, maravilhosa de João Pessoa e de toda a Paraíba. Sinto abraçado aí pelo nosso DJ e MC Nildo, que Deus abençoe a todos e vamos que vamos.
0: Esse foi o meu amigo e o nosso amigo MC Nildo lá de Pombal, MC Nildo tá aí na escuta. Sua sequência vai ser tocada agora e eu tenho um enorme prazer e orgulho de ter você aí na equipe Funk do Bem e fazendo essa parceria. Como meu amigo DJ Tintinho já disse que as coisas só funcionam com parceria, e aí a gente vai começar a ter aí essas parcerias. O próximo DJ da semana passada vai ficar de mandar aí a sua sequência e a gente vamos tocar. Meu DJ, eu posso soltar aqui, começar o programa?
3: Pode, companheiro.
0: Então, DJ, aperta o play.

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0: aí, porque ele fez fazendo e foi uma coisa espetacular. Eu tiro o chapéu pra o MC e DJ Nildo. É,
1: o cabo é fera, viu?
0: É, ele botou aí pra arrebentar na... Ele botou aí pra arrebentar na... Na sequência, Nildo, tá de parabéns aí, viu? É... Os ensinamentos que lhe ensinaram, você aprendeu muito bem aí, porque é top demais. É... Meu DJ, você é bom de reconhecer voz.
1: O cara é 10 anos.
0: Não, você é bom de reconhecer voz.
1: Alguns.
0: Vamos lá. Eu quero saber se você conhece essa voz aqui, né? Da... De um ouvinte e você já curtiu também, né?
1: Vamos ver, vamos ver.
2: Boa tarde aí pra todos da equipe Funk do Bem, pra todos os ouvintes aí da rádio. Tô por aqui, viu? Ligadinha no programa aqui de Cabedelo. Um beijo da Tiane.
1: É ela?
0: É, MC.
2: E da.
0: Maninha! É,
2: da Luna.
0: MC Tiane
2: e... Um beijão aí pra todos.
0: MC Tiane e a Luninha está lá em Cabedelo aí, fazendo essa... assistindo a programação. E aí, Tiane, né, que ela é uma referência, né, da musa, da música do funk paraibano, dos MCs. Ela que fez aí um trio de MC, ela, MC Neck e Duda. E Tiane era o trio ternura do Clube da Massa aí, essas meninas aí que fizeram bastante sucesso. E tem outra MC aqui também que chegou mandando seu áudio aí, e eu acho que você conhece. Ela deixou de ser a menina do picolé e hoje ela é a menina do pet.
1: Aí tá certo.
0: E também da janta.
3: Boa tarde, galerinha. Esse Neg aqui na voz. Passando pra deixar um abraço, um beijo pra todos que estão curtindo a rádio aí, Funk do Bem. Essa rádio maravilhosa, que todo final de semana traz aí boas recordações pra gente. Tô aqui na minha correria, mais tarde vou pra outra correria, que são as jantinhas da Neg. Delícia de sabor marmitaria, viu? Corre lá no Instagram, faça já o seu pedido. E um abraço aí pra toda a galera da equipe Funk do Bem. Um final de semana esplendoroso pra todos vocês. Um beijo, boa tarde, fique com Deus.
0: É, pois é, tá aí, né? MC Neck, MC Tiane, mandaram seu áudio aí. Neck tá na correria dela aí, né? Hoje ela é a menina do pet, deixou de ser a menina do picolé, é a menina do pet. A mais tarde ela tá fazendo a jantinha dela, porque Neck, ela faz uma janta. E você pode fazer seu pedido, né? É delícia de sabor marmitaria, que é da nossa MC Neck. Eu já tive o prazer de pedir a ela uma janta. E, cara, a janta dela...
1: Foca não chamou, meu irmão.
0: É, pois é. 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A comida da mulher é um espetáculo. Meu DJ, essa semana eu passei lá no meu bairro, no meu antigo bairro, Cruz das Armas City, assim o Magão chama, né? O MC Magão. E eu quero dizer uma coisa, o seguinte: encontrei meus velhos amigos lá, né? Os meus amigos de infância, de verdade. E eles estão lá na escuta, né, do programa Funk do Bem, assistindo a gente pelo YouTube da Mangabeira FM. Eu quero mandar um abraço todo especial para essa turma aí, que fez parte da minha vida, fez parte da minha infância, essa galera todinha aí, né? Mandar aqui um alô pra o Raposo Bebidas é onde está o estabelecimento aí, tocando a programação do Banco do Bem. Tá Flávio, Gilvan, O André Raposo, ele está lá no seu estabelecimento aí, transmitindo a programação do Funk do Bem. Eu quero dizer a essa rapaziada que seja muito bem-vindo, porque essa galera fez parte da minha infância. E tá aí, encontrei vários amigos, queria encontrar mais, mas aí meu tempo foi corrido e eu estava lá prestigiando aí e rever os meus amigos e saber que todos eles estão bem. E detalhe importante que eu quero dizer aqui, para quem não sabe, toda vez eu repito essa história para ele, mas ele sabe que quem me ensinou a ler e andar pelo centro de João Pessoa foi o Raposo, e me deu a primeira oportunidade de assistir um filme no cinema, foi André Raposo, lá na década dos anos 90. Né, no início dos anos 90 aí, meu amigo André Raposo me ensinou aí a andar de ônibus, né, a ir por centro da cidade, aí assistir um cinema. Eu tive essa honraria aí e saber que meu amigo está bem aí lá em Cruz das Armas. É isso daí, meu DJ. Eu já conversei demais, daqui a pouco tem a luz e vamos agora para a parte do meu DJ agora, e quero agradecer ao MC e o DJ Nildo, que esteve aí na programação, que fez essa maravilhosa...
1: Ele arrasou
0: demais, e dizia a ele, Nildo, você está de parabéns, você está no caminho certo, né? Você está no caminho certo aí com o que você faz, com o que você gosta, e isso é maravilhoso. E dizer que eu também vou entrar nesse hall aí de aprender cada vez mais aí com essa turma que tem sempre a oferecer. Inclusive ao nosso amigo DJ Tintinho também, que é um cara aí que representa muito bem o funk, tanto paraibano quanto lá de Fortaleza, e todo parâmetro aí para música nacional e várias parcerias que o nosso amigo DJ Tintinho também tem. Quero mandar aqui um alô para minha filha que está aí assistindo a programação no YouTube, e quero mandar um alô também para Júnior, que está junto com ela. Cuide bem da minha filha, porque é o meu bem mais precioso que eu tenho. DJ, vamos começar o segundo bloco aí, que eu já falei demais, agora é sua vez. Arrebenta na...
1: Vamos lá!
0: DJ, tá preparado?
1: No ponto, companheiro.
0: Então aperta o play.

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0: que esteja em bom lugar. Um abraço pra meus cria. Que esteja em bom lugar. MC Kim Carnaval, tá ligado? Funk Realidade, divulga aí. Fechadão com o DJ Gaiato, melhor DJ de Recife, tá ligado? MC Kim Carnaval pro mundo, divulga.
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0: É isso aí, galera, estamos de volta aí. Esse é o nosso amigo MC Landinho. Essa música aí tem, eu acho que deve ter na faixa aí de uns 7 a 8 anos. O nosso amigo MC Landinho uma vez fez uma regravação e mandou para mim aí ele e a filha dele. Se eu não me engano, o nome da filha dele já é chamada de Jamile. Jamile, eu acho que Jamile tem uns 7 a... há 8 anos aí, e hoje ela já está uma moça, né? E essa música aí eu achei muito massa que Landinho fez, e ele gravou e mandou pra mim já com a voz da filha dele aí, e eu acho máximo demais. E essa é uma das minhas músicas preferidas do MC Landinho, né? Que teve aí, né, a honra de gravar essa música aí. E essa música é maravilhosa aí. Meu DJ, quem tá na escuta, será que você vai saber quem é que tá na escuta?
1: Liga aí.
0: Eu vou mandar aí, na real, pra vocês, quem é que tá na escuta aí.
2: Alô, galera do Funk do Bem, aqui quem tá falando é DJ Tintinho, do programa Festa Funk. Estou falando diretamente de Sobral, Ceará. Eu também estou ligadinho no programa Funk do Bem. Tô ligado, hein?
0: E esse é o nosso amigo DJ Tintinho, lá de Sobral. Essa galera aí não tá botando pano pra manga, não. Essa galera aí são relíquia do funk. Você conhece o DJ Tintinho, né?
1: Conheço.
0: DJ Tintinho, ele vai estar aqui em João Pessoa, provavelmente agora, eu acho que é em agosto ou é setembro, ele vai estar aqui em João Pessoa, resolvendo algumas pendências dele aqui em João Pessoa, né? E ele é um cara muito gente boa. Tem outro DJ também, que também tá na escuta lá no Terceirão, que tá escutando a programação do Funk do Bem. Eu quero saber se você também vai conhecer a voz dele, ele que é o cara que tem uma voz maravilhosa, e ele já fez algo aqui para o Funk do Bem.
3: Rapaziada do Funk do Bem, DJ Mora aqui na fita. Olha aí, Funk do Bem, hein? Que programa arretado aqui na sua 87,9 Mangabeira FM. Que bom que vocês existem. O funk em primeiro lugar, acima de tudo. DJ Mora, eu tô treinado, hein? Vou tocar aí, hein? Me chama que o pai tá aqui. DJ Clandemir, DJ Sandro. Salve, salve. Que Deus abençoe a todos. Funk do Bem. Tamo junto e misturado, hein?
0: É isso daí, esse é o DJ Mauro, DJ Blackside, sempre aí na escuta. O cara é uma...
1: Repete o nome aí.
0: DJ Mauro Blackside.
1: Eita, é famoso, né?
0: DJ Mauro Blackside, ele que já falou pra mim aí que os amigos deles, que chamam ele DJ Blackside, os amigos deles das antigas. Só que o Mauro, DJ Blackside, ele toca vários ritmos, né? E ele tem uma cultura vasta aí, ele é um cara aí top de linha demais, o Mauro DJ, né, que é um cara sangue bom, gente boa demais. E outra pessoa está também aí, mandou seu áudio aí, e vamos ouvir o que ele mandou aí. Ele não é daqui.
1: O pessoal famoso, né?
0: O pessoal famoso, e já gravaram música junto aqui do MC, o Missionário Vanderlei aí, ele já gravou música letra do Missionário Vanderlei e com o Mensageiro Tota.
4: A graça e a paz para todos aqui na voz do MC, passando aqui para agradecer a todos aí, os ouvintes que estão na escuta aí da programação Equipe Funk do Bem, e para os meus irmãos aí, DJ Sandro e locutor Claudemir. Forte abraço aí para todos, Deus abençoe e vamos para cima.
0: E é isso daí, esse é o MC, MC Sandro, lá de Praia Grande, tá aí na escuta também, com a programação dele aí, escutando a programação, e aí, claro, e é óbvio que ele tá esperando também a sua música aí, que ele fez aí com o Mensageiro Tota e o Romero e Deinho aí, que foi uma música maravilhosa demais. Essa galera aí que fez essas músicas aí demais. E quem tá na escuta
1: O cara tem meu nome, viu? É. Sandro.
0: É. Sandro DJ, Sandro MC e MC Sandro, tudo misturado junto numa panelinha só, que é na panelinha do Funk do
1: Bem. Aí tá certo, aí tá certo.
0: E outra coisa, quem está aqui na programação, ele tá escutando dentro do ônibus, tu acredita? É, o índio do funk. Você sabe quem é o índio funk?
1: Sei.
0: É, o MC Landinho aí tá na programação, ouvindo a programação.
1: Toquei a música dele, viu?
0: É, toca. É, e
1: tá nela ainda, viu? Tô esperando.
0: É, e ele gravou essa música aí junto com. Junto não. Ele gravou essa música com a filha dele. Mas quem pediu MC Landinho foi MC Neck. MC Neck tá na correria do corre-corre dela aí. Ela disse que tá uma loucura. Mas valeu aí. Neck, você é uma figura muito importante aí para o funk paraibano e aqui também para o funk do bem. Você é uma figura muito importantíssima. E mandar aqui um alô para o nosso amigo Missionário Vanderlei, que tá na escuta aí da programação do Funk do Bem. Missionário Vanderlei, ele sempre. Quem conhece o MC, o Missionário Vanderlei, sabe que ele só responde aqui: tô por cá, ligadinho na programação do Funk do Bem. Meu DJ, eu já falei demais. Deixa eu ver aqui o que o meu amigo MC Landinho, né, botou aí. Deixa eu ver aqui se for propício.
5: Cledemir, bota essa aqui que eu tô com a blusa do Festa Funk. Aí depois tu manda pra mim. Assim tu salva.
0: É isso daí, ó. Landinho pedindo aí a música aí. Vamos atender aqui um ouvinte rapidinho aí pra galera aí, né, sintonizar e pedir sua música e agradecer toda a galera aí que tá na escuta da programação do Funk do Bem, né? Alô, boa tarde, ouvinte querido. Alô. Alô.
6: Alô.
0: Tô ouvindo, pode falar, meu nobre. Seja
6: eu
0: muito.
6: Quero pedir uma música aí.
0: Pode pedir, que aqui quem manda é você.
6: Ei, boy, bota aquela música aí de mais um detento aí de um MC, não sei, parece que é Magrão, bota aí, boy.
0: Pronto, beleza, a gente vai tocar. Quem é que está falando, meu querido?
6: É Márcio.
0: Márcio, pronto. Fica tranquilo, Márcio. A gente vai tocar aí tua música, né? O teu pedido aí, MC Magrão aí, que é outro cara relíquia de João Pessoa. Algo mais que eu possa lhe atender, meu nobre?
6: Não, valeu, boy. Valeu, viu?
0: E você,
6: valeu.
0: E você fala de onde?
6: Daqui do bairro das Indústrias.
0: Beleza, falando em bairro das Indústrias, quero mandar aqui um alô para o meu amigo Macarrão, que está na escuta aí da programação do Funk do Bem. Macarrão, que é um cara que sempre está junto aí, é uma figura muito importantíssima aí para a equipe Funk do Bem e a cultura paraibana do funk. Meu DJ, eu já falei demais, vamos agora ouvir gospel aí e mandar aqui aquele alôzaço aí pra MC Sandro lá de Praia Grande, que
1: vamos
0: está
1: escutar,
0: lá.
1: Vamos escutar Degri, Magão.
0: Bora, vamos embora. Meu DJ tá preparado.
1: No ponto?
0: Magão é que gosta dessa. Meu DJ tá preparado, né? Magão, você tá aí e vamos embora. DJ.
1: Lembra aí?
0: Aperta o play.

É isso aí, esse aí é o MC Magão aí, é ele que cantou essa música maravilhosa aí, e tá aí, né, meu DJ, solta a música e a galera quer ouvir a voz do MC Magão.

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0: É, estamos de volta aí com esse rap maravilhoso aí, esse rap gospel do nosso mensageiro Tota, a pedido do meu amigo MC Sandro, lá de Praia Grande, que pediu essa música aí e é oferecido para todos os ouvintes aí da programação do Funk do Bem. Aí, essa galera aí que veio das antigas, né? Que cantava a música normais, né, as músicas singulares, e hoje eles cantam música voltada para o cristianismo. Essa galera aí tá de parabéns, porque não deixou a peteca cair. E Nildo, ele mandou uma música aqui no grupo, e foi a primeira música que ele fez lá no Astreia, no show de MC Galo, e ele tá dizendo aqui a NEC que foi a primeira música, e NEC respondeu: eu lembro, né? Essa galera aí que tem essa conexão aí das antigas, essa galera que tem essa afinidade, né, de amizade há muito tempo, eu acho admirável que até hoje estão aí. E falar outra coisa também para o meu amigo missionário Vanderlei, veio uma música aí maravilhosa aí, essa música ficou top de linha e eu não tinha ouvido ainda, e o nosso Sandro DJ aí botou pra galera ouvir a música do missionário Vanderlei. E eu quero mandar aqui um alô pra o MC Sapeca, que está lá no Rio de Janeiro escutando a programação do Funk do Bem e assistindo pelo YouTube da Mangabeira FM. Meu DJ, diga quem deu as caras por aqui hoje. Hoje quem deu as caras?
1: Diga aí, meu amigo.
0: Olha, É claro que você conhece essa figura, né?
2: Alô, rapaziada da rádio Funk do Bem, bom fim de tarde para todos. Estou aqui ligadinho na programação, então cuida por aqui, a programação está show de bola. E passando para lembrar aí, quem quiser adquirir sua camisa ou sua bolsinha, seu adesivo, ou literatura de cordel, só me chamar no meu privado pelo telefone 83 9 844 21 12, falar comigo mesmo. É isso aí, cuida. Desejar aí uma boa tarde para todos que estão na sintonia, e para nosso amigo DJ Sandro e nosso amigo Clemir, que estão fazendo a programação, que como sempre está show de bola.
0: Esse é o nosso amigo Fabiano.
1: Ele passou um tempo fora, né? Voltou com força.
0: Voltou com força. 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E mandar aqui um alô pro meu amigo que mora lá em Bahia, que ele diz mais ou menos assim: triste ou calor, me diga quem é.
1: Eu não sei não, amigo, diga aí.
0: O MC Nininho também tá na escuta aí.
1: Esse mesmo.
0: Triste ou calor. Essa galera aí, né, que vem escutando o programa Funk do Bem e está aí todo mundo voltado na programação do funk. Essa galera é uma galera das antigas que escuta funk de verdade, funk das relíquias. E falando em funk de relíquia, né, o meu amigo Vando da Resenha, né, ele completou mais uma era aí, e ele é um cara super gente boa, animadíssimo demais, está aqui, mandou aí um muito obrigado aí, meus amigos da programação, né? Ele mandou um obrigado pra mim, um obrigado pra você, Sandroca. Que a gente fazendo parte da família de Vandoca nas amizades, né? E amizade boa é sempre desse jeito. Vou confirmar agora só com meu amigo DJ Tintinho. Se sábado que vem vai ser a sequência dele, meu DJ Tintinho. Se você tiver aí, claro que você tá na escuta, né? Você me confirma um ok aí que já vai a divulgação que o primeiro bloco é do nosso amigo DJ Tintinho, semana que vem, o cara que vem arrebentando aí nas suas lives, no seu Instagram, no YouTube, no shot do YouTube, o DJ Tintinho bota pra arrebentar. E DJ Tintinho, ele tem um super talento, que é um cara, gente boa demais, e tem um carisma enorme. Essa semana eu liguei pra ele, ele falou comigo, a gente conversamos um bocado, e DJ Tintinho me atendeu muito bem, apesar que ele não me conhece, né, pessoalmente, mas ele fez questão de falar comigo, e ainda hoje ele reportou ainda, Cledemir, abaixa mais um pouco o BG, que tua voz tá saindo, o BG tá saindo mais alto que tua voz, então abaixa aí. Depois o meu DJ Sanz aí normalizou, e ele mandou de volta aí o recado, só agradecer ao DJ Tintinho e aos demais amigos que estão aí na escuta da programação do Funk do Bem, que é sempre bom a gente ter o que está do outro lado, o que está acontecendo do outro lado, porque muitas das vezes a gente está aqui dentro, mas a gente escuta o retorno do rádio aqui dentro do estúdio, fora a gente não escuta. Aí é muito bom ter o feedback dessa galera aí mandando a real para a programação sair top de linha, de verdade. E mandar aqui um abraço pro meu amigo Leandro, o Léo Mossa, o design do design das galera, né? A galera que está aí, né, na querendo fazer sua arte. Fale com meu amigo Mr. Léo. E dizer aqui, lembrar a galera aqui que tem o Mensageiro Tota, ele tá fazendo um trabalho enorme, e eu vejo aí as ações dele aí. Mensageiro Tota, você está de parabéns aí, porque você está fazendo um belo trabalho, não voltado só para a comunidade, sim, mas voltado para o nosso Salvador, o Senhor Jesus Cristo. Aí fica muito feliz em ver sua atitude aí de estar ajudando a tropa que precisa da galera da igreja, e a igreja aí se empenhando para ajudar a rapaziada que tá aí mais necessitando, e a gente que puder ajudar, tamo aí, tamo junto e vamos ajudar. Meu DJ, vamos botar som pra galera.
1: Bora sacudir, sacudir!
0: Então aperta o play, vai, arrocha!

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com esse, estamos de volta aí com esse blocaço maravilhoso e temos um ouvinte especial. Estamos de volta aí com esse blocaço maravilhoso e temos um

0: Eita, menino,
1: é. Hoje não tá bom. É, o meu DJ, né? É, DJ Sandroca e DJ Vando da Resenha, locutor, animador de festa, cantor de brega. É, o cara é polivalente.
2: É o cara, velho.
1: Eu posso dizer uma coisa exatamente a você, o seguinte: você é um cara que tá, eu sei que por seus motivos aí, por conta de coisa de celular, você acabou saindo do grupo, mas volta, porque eu estou morrendo de saudade das suas comentadas lá no grupo, viu?
0: Eu tô por cá escutando o programa aí. É, meu filho, eu tô por aqui, devagarzinho, vou dar resenha, bonito como sempre, marido como nunca. Quero parabenizar a meu amigo Cledemir, meu amigo Sandro, veja aí. Eita, menino. O homem é bom.
1: O homem é especial.
0: Pensa a dupla aí que deu certo.
1: A dupla dinâmica, Batman e Robin, né? Faz que fumar. E ele está aqui na escuta aqui, né?
2: Tô aqui.
1: É, ele tá vendo nós pela.
2: Aí tá certo, pelo aí tá YouTube. Certo.
1: Vandu.
0: Você tirou o bigode, tirou a barba, ficou mais jovem. Ah, o meu amigo Sandro disse, não, eu não vou tirar, não, eu vou deixar.
2: Deixa o meu.
1: É.
0: Né? Ei, Sandro, boa noite, boa tarde, eu tô com saudade de tu,
2: mas nunca vi. Essa gata.
0: Ô, Sandro, essa semana eu falei, vim com quem, Sandro?
2: Com quem?
0: Com a galera, quem é?
2: Eita.
1: Pois é, aí.
0: Ele mandou os parabéns pra mim, Sandro.
2: Mandou, foi?
0: Mandou.
2: Aí tá certo.
0: Ei, Sandro, meu irmão, é? Tu não vai na onda dessa bica, não, Ricardo.
2: Esse é companheiro.
0: Vou tomar cuidado com ela, meu irmão. Essa bica é pilhada, Sandro.
2: Esse aí é companheiro.
1: É, tá. Você tá vendo aí as coisas, como é que é, né? E o Vandoca da Resenha, né? Eu tive a honra e o prazer de conhecer pessoalmente. E semana, o Fabiano botou lá o cartaz dele. Hoje o aniversário vai para o Vando da Resenha. E eu quero dizer o seguinte a ele aí: Vandoca, você é um cara espetacular.
0: Obrigado, meu irmão. Obrigado.
1: E eu tive a boa vontade, o enorme prazer de ligar pra você e desejar pra você um feliz aniversário pessoalmente, ligar pra você, porque quando a gente faz uma amizade assim, que é verdadeira e uma amizade boa demais, o que é que a gente faz? A gente sempre tá lembrando dos amigos. E você é meu amigo de coração, viu?
0: E você está convidado, viu? Você se sente convidado, nem que tenha uma passar lá, dar um abraço, escutar uma música só. Uma música só que eu vou cantar pra você quando você chegar.
1: Pois é, e eu vim aqui, cheguei nos 50, né? Com um corpinho de 30.
0: Com corpinho de 30.
2: Ficou mais novo.
0: Não é desse jeito, meu filho. Eu sou já comigo mesmo.
2: É, aí tá certo.
1: A gente temos que viver, porque da vida não levamos nada, né?
0: Isso mesmo. Vou dar um abraço aí especial ao meu amigo Vanderlei, viu? Vanderlei aí. Tô afastado um pouquinho, mas por motivo de força maior, mas depois eu chego aí.
1: Você sempre tá dizendo que vem aqui e nunca vem. Mas no dia que você chegar aqui, pode ter toda a certeza do mundo que você será bem recebido, né? Por mim e por DJ Sandro, que você é um cara que você não veio pra subtrair, mas sim pra somar aí junto com a galera. E você é uma parte importante do grupo Funk do Bem e da equipe Funk do Bem, o Vando da Resenha, né?
0: Obrigado. Eu vou escutar aqui o restinho do programa. Um abraço aí pra vocês, fiquem todos com Deus aí, beleza?
1: Beleza, valeu pela ligação, pela participação.
0: Tamo junto e mixado, meu irmão.
2: Aí tá certo.
0: Valeu, Sandro. Um abraço, DJ Sandro.
1: Valeu.
0: É o Sandro de Mangabeira.
1: Valeu, Vando da Resenha. Eu só quero dizer uma coisa: não aceito desculpa. A presença de vocês é fundamental. Vamos comemorar junto.

0: tirar, vamos embora. Valeu, meu irmão. Um abraço, meu irmão. Fica com Deus. E um ótimo restinho de programa. Vocês estão top, hein? Dupla top aí. Pra você!
1: Valeu!
0: Valeu, meu irmão. Obrigado. Obrigado pela atenção. Tamo junto.
1: Tá vendo aí? Esse é o nosso... É o nosso DJ. Vamos da sequência aí, eu só vou aumentar só o som aí, DJ, e a gente vai deixar rolar. Vai.

0: isso aí, galera. Estamos de volta com os momentos finais aqui do programa Funk. Tudo bem? Aí o meu DJ que botou pra arrebentar e mandaram uma mensagem aqui no YouTube pra ele. Eu não quero que ele se gabe com isso, não. Mas aqui, uma moça chamada Bárbara mandou dizendo assim: Sandro é o melhor DJ. Olha aí, meu DJ.
1: Aí tá certo, aí tá certo.
0: É, e dizer a galera aí que o programa Funk do Bem é assim, feito com essas, né, fazendo essas melhorias justamente pra você aí, ouvinte do outro lado do rádio. Hoje a gente tivemos a sequência do nosso amigo e DJ MC Nildo, lá de Pombal, né, e é ele que tá escutando lá a programação, o MC Nildo e o DJ Nildo, que ele é um cara espetacular. Ele fez um set bacana demais. E aí, ficou top de linha, né? A próxima semana, quem é que vai tocar, né? Fazer sua sequência e tocar aqui na programação do Funk do Bem? Ou vai ser DJ Titinho ou o DJ Mauro aí, né? O DJ Mauro Blackside, né? Que vai fazer aí o seu set. Eu vou só confirmar aí com o nosso amigo DJ Tintinho para ele mandar a sequência dele de volta. Dele de volta não, dele para mim. E dizer aqui a toda a rapaziada que teve aí até agora no programa Funk do Bem, fazendo aquela apresentação massa, mandando seu alô, mandando seu áudio e aí fazendo ligação. E aí a galera que acompanhou no YouTube da Mangabeira FM, a gente ao vivaço aí, né? A gente só tem a agradecer e mandar aqui um alô todo especial aqui para a rapaziada lá de Cruz das Armas, foi de onde eu vim, de onde a minha infância todinha, né? E mandar um alô para aí a galera que está aí na transmissão de Raposos Bebida lá em Cruz das Armas, meu amigo Leandro também, que está aí na programação do Funk do Bem pelo YouTube lá no Cristo Redentor, né? E mandar aqui um alô para essa turma aí que teve até agora com a gente na programação do Funk do Bem. Aqui eu só tenho a agradecer a rapaziada, né, que esteve aí presente. Isso é muito gratificante pra gente que estamos fazendo a programação, né? E é muito satisfatório saber que você está curtindo a programação também do Funk do Bem aí do outro lado, né? Essa galera aí que teve até agora nesse momento massa aqui junto com a gente. E cada sábado que a gente vai fazendo a programação, a gente tenta melhorar cada vez mais, porque a parte mais especial da programação do Funk do Bem não é a programação, mas sim o ouvinte, ele está satisfeito com o que a gente toca e com o que a gente faz aí, que é uma missão dada aí, e a gente faz com muito carinho e muito prazer. O meu DJ está aqui, ele sabe o que ele passa a semana todinha, e a semana passada a esposa dele falou o seguinte, que poderia acontecer qualquer coisa, mas o programa Funk do Bem ele não perderia. E isso é muito gratificante, porque aí meu DJ se exercita e ele faz as coisas dele e ele faz essa diversão aqui junto comigo e pra ele e toda a rapaziada aí do Funk do Bem. A gente só tem a agradecer, meu DJ.
1: E aí, pessoal, muito obrigado pelo dia de hoje. E sábado que vem entra novamente, viu? Sábado.
0: É isso daí. E agradecer a nossa amiga MC Né, que esteve aí presente aí, né? O MC Landinho, a MC Tian também mandou o áudio dela aí. O MC Nildo, o DJ Tintinho e essa galera, o MC Sandro lá de Praia Grande. Essa galera tudo teve aqui junto com a gente hoje, no dia hoje de sábado aí. E é uma programação totalmente especial que a galera das antigas tá na ativa. Eu só digo uma coisa: missão dada é missão cumprida. Eu só tenho a agradecer e dizer aqui ao nosso amigo missionário Vanderlei, que está aí também na programação do Funk do Bem, escutando pelo YouTube, mandou uma mensagem aí dizendo: o negócio tá bom, pena que está acabando. Mas sábado que vem estamos de volta. E se você perdeu o programa de hoje, não se preocupa, né? Na segunda-feira tem reprise na Recordar Faz Bem, junto com o senhor Adalberto Ferrari e o nosso amigo Tony Miranda. Todas as segundas, a partir das 16 até as 18 horas, programa Funk do Bem, reprisado lá na Recordar Faz Bem, junto com o meu amigo senhor Adalberto, que cedeu esse espaço aí pra gente. Nós só temos a agradecer. Meu DJ, fui, e até sábado que vem nós estamos aqui novamente aí com o programa Funk Tudo Bem, que todo sábado pra gente é especial, e você, o ouvinte do outro lado aí, é mais especial ainda. DJ,
1: valeu!
0: Vamos lá tocar sua música de finalização. E aí, até sábado que vem. Fui, galera.

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0: Chegamos nessa segunda-feira com o seu resumo de novelas preferido. Fique agora com o resumo de Coração de Mãe. Bora conclui que será impossível continuar trabalhando com Carsu, como se nada tivesse acontecido entre os dois. Decidido a deixar o país, ele afirma que só desistirá da viagem se ouvir de Carsu um pedido para que fique. Orgulhosa, ela se recusa a impedir sua partida, mesmo sem querer vê-lo ir embora.
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0: Fique agora com o resumo de Sortilégio. Helena pergunta se Alessandro já acionou a polícia. Maria José explica que ele aguarda a recuperação de sua memória e revela que o Dr. Hernan receitou um medicamento para neutralizar os efeitos da droga aplicada por Jorge. Bruno tenta beijá-la e insiste em chamá-la de Sandra. Alessandro confidencia a Fernando que teme que Bruno tenha despertado os sentimentos em Maria José. No apartamento alugado por Raquel, Bruno recebe Ulisses e com cinismo afirma que ele, Jorge e Helena sequestraram Maria José e jogaram toda a culpa sobre ele. Em seguida, Bruno mata Ulisses para impedir que seja preso. Hernan informa que os exames comprovam que Maria José nunca foi usuária de drogas e que ela teve um filho recentemente. Convencido de que ela é realmente Maria José, Alessandro promete que logo recuperará a vida ao lado da mulher. Bruno exige vê-la, mas Alessandro apresenta as provas da verdadeira identidade de Maria José e ordena que ele se afaste de sua esposa. Enquanto isso, Maura pergunta a Raquel se Alessandro denunciará Ulisses pelo sequestro.
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0: Fique agora com o resumo de A Nobreza do Amor. Mirinho declara seu amor por Alica. Caetana se orgulha das atitudes de Tonho em relação a seu trabalho no engenho. Kenya pede que Shinua lhe dê notícias sobre Dumi. Virgínia ouve uma conversa entre Belmira e Diógenes e acaba descobrindo que Ritinha é sua irmã. Virgínia ameaça Diógenes para deixar seu trabalho na igreja e dar uma promoção a Mirinho. Belmira avisa a Viriato que Virgínia não irá mais ajudá-lo. Binta se aproxima de Kenya, que acusa Gendal de tirania. Embriagado, Mirinho garante a Manuel que não deixará Tonho brilhar na festa da moagem. E Sebastião ouve. Mirinho confronta Tonho e afirma que o rapaz não se casará com Alica.
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0: Fique agora com o resumo de Coração Acelerado. Xavier é atingido antes que pudesse revelar a verdade a Leandro. Leandro pede ajuda ao delegado Albano. Eduardo, Agrado e João Raul vão até a delegacia apoiar Leandro e acabam chamando a atenção das pessoas. Thalita se dirige à delegacia para registrar a situação. Leandro revela a Eduarda sobre a história de Xavier e teme ter se tornado o principal suspeito do crime. Alaor confirma a história de Leandro ao delegado. Ronê e Zilá se questionam sobre o que aconteceu com Xavier. Ronê se pergunta sobre o dinheiro que Zilá deu a Xavier. Uma pessoa misteriosa guarda a mala de dinheiro de Zilá e parte com seu carro.
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0: Fique agora com o resumo de Quem Ama Cuida. Tiago adormece no sofá da casa de Bruna e Pedro. Carmita se desespera ao constatar que levou um golpe de Edson. Ademir recebe um e-mail anônimo ameaçador. E Dora se preocupa. Sueli conta a Adriana que mandou um e-mail anônimo para Ademir, avisando que a vida do advogado se tornará um inferno. Silvana resgata Tiago na casa de Bruna. Otoniel lamenta que o encontro com Elsa não tenha dado certo. Rosa pressente que Lenice está sofrendo com o marido, mas a filha nega. Bruna nota que Carmita está com problemas. Carmita observa o anel de Pilar. A identidade de Francesca é revelada.
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2: 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No momento da janela imunológica, em que ocorre a contaminação da pessoa por um determinado agente infeccioso, os exames são negativos, mas mesmo assim, o sangue doado é capaz de transmitir o agente infeccioso aos pacientes que o receberem. Tratamento médico e dentário com uso de medicamentos, viagens recentes e outros critérios também serão avaliados na ocasião da entrevista clínica pré-doação.

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0: Chegamos nessa segunda-feira com o seu resumo de novelas preferido. Fique agora com o resumo de Coração de Mãe. Bora conclui que será impossível continuar trabalhando com Carsu, como se nada tivesse acontecido entre os dois. Decidido a deixar o país, ele afirma que só desistirá da viagem se ouvir de Carsu um pedido para que fique. Orgulhosa, ela se recusa a impedir sua partida, mesmo sem querer vê-lo ir embora.
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4: Vinte horas e 33 minutos.

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3: Amigos da Super Túnel, brilho, som e recordar faz bem, meu. Boa noite. Está no ar mais um programa Momentos Eternos. Hoje o programa tem o número 787. E pela Super Túnel é o 17º ano de apresentação.

0: hoje nós teremos dos anos 60 até agora, até os anos 2000, Momentos Eternos traz aquelas músicas que você gosta de ouvir. Você faz o seu pedido musical e é atendido todos os domingos a partir das 8h30 da noite. E vamos começar o programa hoje com uma sequência de classe.
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0: E começamos o programa hoje com uma sequência de classe, trazendo Van Morrison com Brown Eyed Girl, do ano de 67, atendendo o pedido do Sidone, que também quis ouvir o Corona com The Rhythm of the Night. De 1960, a Doris pediu Neil Sedaka com a música Falling, e o Morse pediu de 63, Gary and Pacemaker e o Never Walk Alone.
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0: Eu não conseguiria cantar se não fosse vocês aí dando força. Obrigado, viu, gente?
1: No Mix Brasil, nós tivemos um Rony Fon com Cavaleiro de Aruanda, do ano de 72, o pedido foi da Rose. E de 98, a Rose também quis ouvir o Leandro, da dupla Leandro e Leonardo, cantando solo a música Catedral.
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